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3: Bom dia
1: 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É, pra você que tá ligadinho com a gente na sintonia, amigos de Sangapuitã, bom dia. Bom dia também aqui para uma pessoa que tá precisando de uma casa para alugar, né? Lá no residencial ou Copa, se você souber de uma casa para alugar na Copa ou no residencial, avisa aqui que eu passo pra moça aqui. Meu amigo Leonelson, bom dia, Camila Espíndola, bom dia, Ismael. Bom dia, Cláudia Lima. Bom dia, Cláudia. Tudo bem, Cláudia? Tá ligada com a gente? Muito obrigado pela audiência. Bom dia pro Hélio. Bom dia, amigos da Morena Flor. Bom dia, pessoal do Pegou lá ligado com a gente. Bom dia. Bom dia, minha amiga Berarda. Berarda, é isso? Como é que é o nome dela aqui? A Bernarda deve ser, né? Tá escrito Berarda, deve ser Bernarda. Um abraço, os amigos todos aí ligados. Todo mundo curtindo, um abração pra vocês aí, tá bom, gente? Tereza no IP1 também, alô Tereza, bom dia Tereza, obrigado pela sintonia, obrigado pela audiência da Tereza, tá curtindo a gente, tá curtindo o som da 91.5 aí, tudo bem, Tereza? Aquele abraço, minha amiga, obrigado mesmo pela sua sintonia aí, tá bom? Os amigos lá no IP1. Gente, agora são 7:24 no Brasil, 7:24 em Ponta Porã, aqui no Paraguai, 8:24. Mandar um abraço aos amigos lá da região do Boa Vista, ali, Bosque Carandá, também ligado com a gente, aquele abraço, muito obrigado todo mundo no Bosque Carandá, ali no Carandá, né? Todo mundo lá ligadinho. Alô, Lu, tudo bem, Lu? Lá na Delícias da Lu, aquele abraço. Muito obrigado pela audiência, pela sua sintonia, tá bom? Por estar aqui juntinho com a gente, curtindo a programação da 91.5 Cerro Corá FM, hein, gente? Deixa eu ver aqui um pouquinho, gente, que olha, a nossa amiga Tereza, lá no IP1, a Tereza fez o pedido, olha aqui, mais uma pessoa com benefício cortado, é isso mesmo, uma senhora, ela tem pouco mais de 80 anos e ela teve seu benefício cortado aí, mas um detalhe que o CRAS, Assistência Social, já está resolvendo, está ajudando ela nesse sentido, inclusive estão visitando ela lá para comprovar que ela precisa realmente, já estão ajudando, mas o seguinte, e outra, ela usa fraldas, gente, ela usa fraldas, né? Essa pessoa, olha, mais um benefício que foi cortado e essa pessoa usa fralda, né? Essa pessoa usa fralda, é uma senhora de idade já, ela tem 80 anos de idade, mais de 80 anos de idade, e ela usa fraldas e ela depende do benefício dela para comprar as fraldas, mas foi cortado. Mas já estão verificando para resolver isso aí, é detalhe. A prefeitura ajuda, né? A assistência ali, a Secretaria de Saúde ajuda ela com fralda, mas não está sendo o suficiente para essa pessoa, não está sendo suficiente o número de fraldas que a Secretaria de Saúde passa para essa pessoa. Portanto, ela está precisando, como foi cortado o benefício dela e ainda não foi recuperado, ela está passando por um momento difícil, né? Então, a gente pede aí a você que nos ouve na rádio, você que nos acompanha na rede social, se você puder contribuir com fraldas, tá? A nossa amiga Tereza,
3: lá do IP1 que pediu para que eu falasse. O telefone da Tereza é o 99811-0992. 99811-0992, tá bom? O telefone da Tereza, então, é 99811-0992. Se você puder ajudar ela com alguma fralda, comprar uma fralda, ajudar ela, essa pessoa que está precisando, é uma senhora de idade já, família, uma família que precisa, né? Que infelizmente não tem muitas condições, e aí ela pediu uma ajuda, e a gente está fazendo a nossa parte também, dentro das condições, né? E inclusive falando aqui na rádio para que mais pessoas saibam do problema e repercutindo para que mais pessoas, aquelas que sentirem no coração, que Deus tocar no coração de ajudar, se puderem contribuir, com certeza vai ser bênção para a vida dessa pessoa que está precisando. Uma senhora de idade já aí, que realmente está precisando, tá bom, gente? Eu não consegui pegar o nome dela aqui completo, porque não abriu bem aqui o aplicativo, né? E deixa eu dar uma olhadinha aqui. Deixa eu ver se eu consigo achar o nome da dona aqui, né? Porque às vezes você abre aqui o telefone. O telefone tá uma benção aqui, Deus, ali. Deixa eu ver aqui. É uma senhora, ela tem Alzheimer, gente, né? Essa senhora tem Alzheimer, foi cortado o benefício dela e as fraldas dela acabou, ela não consegue arrumar, né? Fralda GG, tá bom, gente? GG. Só um pouquinho. Ela é a professora Elizabeth, esposa do seu Arnaldo Baixinho. É. Professora, ela tem Alzheimer, né, gente? E ela só vai pegar a fralda agora da prefeitura dia 11. E ela não tá dando, né? Essas fraldas que a prefeitura está doando, passa para ela, não está dando, né? E se você, ela não, o nome dela é Elizabeth, isso? Elizabeth, muito bem, então. Então, se você puder contribuir, né? Essa senhora, ela tem Alzheimer, portanto, então, ela tem Alzheimer, ela é professora, uma senhora foi professora, né? Agora já não já de idade já, não pode mais, não dá mais aula, né? E ela tem o benefício dela, só que tá complicado e ela tem esse problema, ela precisa utilizar fraldas e não está dando conta, gente, tá bom? As fraldas que ela ganha lá da prefeitura. Se você puder contribuir, puder ajudar, com certeza Deus vai te ajudar também, Deus também vai retribuir. Tá bom? Então, você pode estar chamando no telefone da Tereza, isso mesmo, lá no telefone da Tereza, fala com ela pessoalmente, pergunta lá o que está precisando, é o 67998110992. 67998110902, tá bom? Vamos ajudar lá a dona Elizabeth que está precisando. Gente, vamos tocar música, né? Que o povo quer ouvir música. Bom dia pro Silvio. Tudo bem, Silvio? Bom dia, Silvio. Obrigado pela audiência. Bom dia, Getúlio. Bom dia pra você que tá ligado com a gente na sintonia. Alô, Kleber Lino. Bom dia, Kleber. Tá na audiência. Tá ali dirigindo o carro de aplicativo, né? Ele tá no Uber aí, né? E tá ouvindo a gente, obrigado pela audiência, Kleber, meu amigão, meu irmãozinho, um abração também aí pra todo o pessoal que tá ligado com a gente, curtindo a programação, aí na região dos IPs, IP2, né? E todos os nossos queridos amigos que estão na boleia, né? Os taxistas, os motoristas aí de todas as empresas de aplicativo, aquele abraço, muito obrigado pela audiência de todos, tá bom, gente? E tá chegando o dia das eleições, hein? Hoje é dia 12, falta 4 dias para começar a campanha eleitoral, gente. E o bicho tá pegando, o bicho tá pegando, gente. O pessoal tá naquela expectativa já para colocarem a campanha na rua, né? O povão já tá querendo participar das eleições, estão querendo trabalhar, né? Gente, tá todo mundo se virando aí, todo mundo querendo. Quem vai ser o candidato para nós trabalhar? Gente, com muito carinho eu falo para as pessoas, eu sei que nós estamos passando por um momento difícil, mas não votem só porque ele te contratou, não, tá bom? Olha, não fique assim esperando de eleições. Eu peço com muito respeito que eu tenho pelas pessoas. Não fique esperando do político. Eu acredito que cada um de nós tem capacidade de conseguir um trabalho, de inventar uma coisa e conseguir vender e ganhar sem precisar do dinheiro da política. Às vezes a pessoa acaba se iludindo e vota por votar em qualquer pessoa que ele nunca viu na vida. Ah, eu tô trabalhando, tô ganhando meu dinheiro. Tá bom, mas tá apoiando um candidato que você não conhece. É importante que nós, aqui da nossa região de fronteira, apoiemos um candidato da nossa fronteira, tá bom, gente? Da nossa região aqui também, tá bom? Para que a gente possa ter representatividade, para que a gente possa melhorar ainda mais o nosso local. Porque só vai ter, normalmente assim, a pessoa puxa pro teu lado, né? Se você tem um candidato da cidade eleito, com certeza ele vai puxar mais pro nosso lado aqui também, tá bom? Bom dia pra minha amiga Laura, bom dia pro meu amigão aí, o Claudeir, meu irmãozinho, ele, a Joyce, a esposa, todo mundo ligado com a gente, bom dia. Meu amigo Ferrugem, alô Ferrugem, bom dia Ferrugem, como é que você tá, meu amigo? Tá ligado com a gente? Tá ouvindo a gente, o Ferrugem? Tá curtindo aqui o nosso som, muito obrigado pela audiência do Ferrugem aí, ligadinho com a gente, curtindo lá na Vila Maísa, todo o pessoal aí, bom dia também pra Dona Maria, esposa do nosso amigo Ferrugem, tá ligada com a gente, aquele abraço também pro meu amigo Silvio, bom dia também aí pra Laura, lá no IP2, curtindo a gente, nossos amigos lá no Camel Saad também, aquele abraço, muito obrigado pela audiência, vamos ver se o Ferrugem quer falar alguma coisa aí. Alô Ferrugem, fala aí meu irmão. O que aconteceu que o Ferrugem não quer sair a conversa dele aqui? Fala aí, meu amigo, vamos lá.
0: Fala aí, pessoal. Vai, meu amigo, tudo bom?
3: Tudo bom.
4: De... Aleixo, só pra nós aí, Roberto Carlos, baile na fazenda.
3: Baile na fazenda,
4: é. Ciscar por aqui, esse menino.
3: Mas vamos andar, hora, Rô.
4: Alô, meu amigo, com Deus, um abraço.
3: Amém, meu querido.
4: Tudo de bom pra você.
3: Amém. Esse é meu amigão aí, o Ferrugem, né? O Gonçalo também, um abraço pro Gonçalo. Eu falo do Ferrugem, lembro do Gonçalo. Que o Gonçalo sempre liga pra mim e já lembro do Ferrugem. Um abraço, meu querido. Obrigado pela audiência, hein? Vamos trazendo aí. Um baile lá.

E baile na fazenda, gente. É o baile na fazenda pra você que tá ligado com a gente aí, curtindo a programação. Um abraço aos amigos da Daron, ligado com a gente. Bom dia pra vocês aí, curtindo a programação, tá bom? Todo mundo aí curtindo. Nosso muito obrigado mesmo pela audiência, tá bom, gente? É pela sintonia. Vamos trazendo mais música? Vamos trazendo uma das antigonas. Essa aqui, ó. Essa aqui é das antigas, né? Lembra dessa aqui? Essa aqui é Cartão Postal. Carlos Alexandre.

0: Coisa boa, hein, gente? Daqui a pouquinho tem mais. Depois do comercial, nós voltamos trazendo mais aí. Bom dia pra você que tá junto com a gente. Já, já, nós voltamos trazendo mais.
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É, gente, é modão, modão do jeito que o povo gosta, pra você ligado com a gente na sintonia. Sou eu mesmo junto com você aqui na manhã. Bom dia, gente.

0: Bom dia. Indignação do povo lá no assentamento Itamaraty. Indignação do povo no distrito, né? De Nova Itamaraty. Gente, no distrito de Nova Itamaraty. O pessoal tá indignado. É isso aí, indignado com o transporte escolar, gente. O transporte escolar tá terrível lá na região do Itamaraty. Ali na região dos grupos do assentamento ali. É, tá complicado as coisas por lá. O pessoal tá bravo, já marcaram reunião com a secretária de educação, segundo o que me passou uma ouvinte do programa lá, ela e uma seguidora da nossa rede social também, ela me mandou uma mensagem dizendo: Aleixo, nós estamos indignados aqui, tá feia a coisa, os ônibus estão de péssima qualidade, segundo o que ela me passou, moradora de Itamaraty, tem um áudio aqui, vamos ouvir um pouquinho aqui o áudio da nossa amiga lá do Itamaraty, deixa eu ver aqui um pouquinho, deixa eu ver se eu consigo achar aqui o áudio dela, que é tanto áudio que eu tenho aqui, meu Deus do céu, deixa eu ver aqui certinho, rapidinho, e pra gente poder trazer esse áudio aqui. Gente, o pessoal tá indignado lá, gente, porque tá, as coisas não, segundo ela, não tá fácil não, tá difícil. Ouve aí um pouquinho.
1: Bom dia, nós somos um grupo de mães de Itamaraty, e a gente tá correndo atrás do transporte escolar, né? Que tá uma bosta. Desculpa a palavra. É, todo dia quebrando ônibus sem freio, sabe? Ônibus quebrado. E nossos filhos passando risco, correndo risco de vida na estrada. A gente marcou uma reunião com a secretária de educação. Ela desmarcou em cima da hora. Aí agora marcamos de novo, era para hoje 9 horas da manhã na subprefeitura, com o responsável do transporte escolar e a secretária, mais alguém lá. E ela desmarcou ontem 10 horas da noite e estamos indignadas, todas indignadas pela falta de respeito, porque nós mandamos em todos os grupos aqui de Itamaraty, teve pessoas que desmarcou o compromisso, pessoas que tira leite cedo, que vai fazer o possível para poder estar lá. Desmarcou 10 horas da noite, muitas pessoas já estavam dormindo, ninguém tinha visto ainda. E nós estamos indignados. A gente quer ir na reunião, como foi marcado, fazer uma live e marcar no Insta a subprefeitura e esses responsáveis, sabe? Porque, nossa, tá todo mundo indignado, todo mundo. E nós vamos manter a reunião 9 horas da manhã na subprefeitura. Porque a gente já vem lutando por isso aí. A gente já correu atrás, fizemos um baixo assinado. Corremos atrás de reunião, carro para levar as pessoas. E aí essa falta de respeito. E aí, eu, na verdade, eu não seguia você. E aí a menina me mandou aqui pra mim te mandar mensagem.
0: Que maravilha, que bom, fico feliz.
1: E aí tô mandando aqui no WhatsApp.
0: Que bom, minha querida, olha, eu fico muito feliz, né? A gente sabe que tem gente que precisa e olha pra gente, porque muitas vezes procura e não encontra. Não é que o Aleixo resolve, eu não resolvo nada, gente. Na verdade, a gente aqui está como uma ponte pra servir a comunidade, tá bom? Dentro daquilo que cabe a gente, né? Eu ajudo dentro daquilo que eu posso. Se você ajudar dentro daquilo que você pode, o mundo vai se tornar melhor. Agora eu digo para você o seguinte, gente, marcou a reunião com o grupo, marcaram, pessoal da Secretaria de Educação marcaram uma reunião com o grupo, os grupos de mães lá da Itamaraty. E aí não foram. Agora marcaram uma reunião novamente e não foram. A questão é o transporte escolar. O transporte escolar está terrível na região ali da Itamaraty. Segundo a moradora que me chamou agora aqui, ela disse para mim o seguinte: olha, Aleixo, o ônibus ele leva para Itamaraty 1, 2, e para todos os grupos, todas as escolas da região da Itamaraty ali, e o ônibus é muito velho. Segundo ela, o ônibus esses dias não tinha nem freio. Segundo ela, os ônibus escolar não tem nem monitor. E aí, quando quebra o ônibus na estrada, o motorista tem que cuidar das crianças, cuidar do problema do ônibus ali. Tá complicado. Esses dias atrás nós noticiamos um ônibus que pegou fogo também. Eu não tô aqui, gente, levantando crítica, mas sim eu estou aqui abrindo o olho, né? Do povo aí, né, gente? Fazendo um alerta, estamos aqui fazendo um alerta. Vamos fiscalizar mais, alô, meus amigos, né? Porque todos que estão ali na Câmara são amigos da gente. Vamos fiscalizar um pouquinho mais essa empresa, essas empresas que fazem o transporte do escolar da prefeitura, né? Nós temos que fiscalizar, isso faz parte do trabalho do legislativo, fiscalizar, né? Se tem problema, tem que cobrar da empresa que faz o transporte. Ela precisa, a lei é específica, né? A lei diz que os ônibus tem que ter em bom estado, tem que ter um tempo para utilizar os ônibus. A gente sabe que não está fácil para ninguém, mas a gente precisa colocar empresas responsáveis que tenham interesse em verdadeiramente prestar um serviço de qualidade, porque recebem para isso também, né? E as pessoas, e eles carregam pessoas, né? Eles levam crianças e as crianças em um ônibus velho, em um ônibus sem freio, como ela mesma citou, pode causar um acidente. Graças a Deus que até agora não causou nenhum acidente, e em nome de Jesus não vai acontecer, mas é preciso cobrar, é preciso estar atento. E é isso que os pais estão fazendo. Já que a secretária não foi lá hoje, né? Segundo o que ela me falou, ela não, se ela não for lá na reunião hoje, dela disse, hoje pela manhã, eles vão fazer uma live lá e vão cobrar do povo. E o povo tá indignado. Então, fica aí a dica dos nossos amigos lá do Itamaraty, né? Fica a petição deles aí para que tenha mais ônibus bons de qualidade na região da Itamaraty. Muito bem, gente, vamos embora. Acabou o programa aí. Que Deus abençoe você, que seja um dia de vitória para todo mundo, um dia abençoado. Alô, Mariluce, bom dia para todo mundo aí, tá bom? Vai dar tudo certo. Hoje será um dia abençoado para você que acredita em coisas boas. Eu creio que hoje será um dia de bênção. E vamos acreditar, e assim será. Um ótimo dia, valeu!
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4: Las 9:05.
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0: você, meu amigo, minha amiga. Alô, você que está aí sintonizado nas ondas da Cerro Coré FM 91.5, né? Estamos chegando para você que é de Pedro Juan, agora 12 horas e 3 minutos. Para você que é de Ponta Porã, 11 horas e 3 minutos. Hoje, dia 12 do mês de agosto do ano de 2026. Saiba que é um prazer, que é uma satisfação, que é uma alegria muito grande estar começando mais uma vez com você. É véspera de Esporã. Hoje à noite nós já vamos estar lá na Esporã com as informações para você, e amanhã a Esporã vira durante todos os dias. Nesse momento aqui, falando de tempo e temperatura, os nossos termômetros estão marcando 24 graus. A mínima foi de 19, a máxima é de 30 e temos aí 17% de possibilidade de chuva. Amanhã, quinta-feira, 16 a mínima, 28 a máxima, 22% de possibilidade de chuva. Então, pelo que tudo indica, nós vamos ter aí uma exposição tranquila, uma exposição aí sem nenhum atropelo, né? Então, todo mundo está aí vivendo essa grande expectativa da Esporã deste ano.
1: Bora, Nunes!
0: Alô,
1: Bora, Nunes!
0: Tudo bem com você, patroa?
1: Bom dia, Tião. Bom dia para você que está nos assistindo. Lembrando mais uma vez, estamos ao vivo aí pelo Facebook do Ponta Porã Informa. Também estamos ao vivo no YouTube do Ponta Porã Informa. Você pode seguir aí as nossas redes sociais, também se inscrever no YouTube. E daqui a pouquinho estaremos ao vivo no nosso Instagram, podcast Tião e Dora. Você pode mandar o seu recadinho e interagir aqui com o programa. Também quero mandar um abraço especial para você que está com seu radinho ligado, acompanhando o nosso programa pelas ondas da nossa querida Rádio Cerro Corá 91.5.
0: Muito bem, galera. E eu vou falar agora do nosso site de notícias. Quer ficar bem informado? É só acessar pontaporainforma.com.br. Já está na sua tela aí, está trazendo para você que de sala de aula ao futuro, MS lidera a mobilidade social. Bebê sequestrado e resgatado no Paraguai volta a Campo Grande. Justiça avalia o retorno à família. Agressões domésticas contra mulheres crescem 28,9% em dia de futebol. É, aqui em casa é o contrário, né? A mulher, quando eu corneto o Palmeiras, fica brava e me agride, né? Você vê que situação, cara. O governo pede a Alcolumbre que instale comissão sobre a medida da que taxa das blusinhas, né? O governo vai voltar atrás, quer acabar com essa taxa aí. O SIG prende na fronteira homem que confessou homicídio de jovem em garagem em Dourados. No caderno Ponta Porã, Promusse do 4º BPM participa de capacitação da rede de enfrentamento à violência doméstica em Ponta Porã. Ponta Porã se destaca na estreia do skate nos Jogos Escolares da Juventude MS. Esporã 2026 apresenta academia de eletroestimulação com treino de até 20 minutos. 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Os aniversariantes de hoje: Casa do Trabalhador oferecendo 51 vagas de emprego hoje. Polícia Militar recupera ferramentas durante a abordagem, né? Um malandro tinha pego as ferramentas. Ponta Porã conquista 2 medalhas de prata no taekwondo nos Jogos Escolares e asfalto muda a realidade do distrito de Nova Itamaraty. No caderno região, nós temos aí que Chapadão do Sul tem processo seletivo lançado com 50 vagas. A Universidade Federal de Aquidauana realiza colação de grau. Município abre concurso com 430 vagas de emprego, quase 4 vezes o número atual de efetivos. E avô, que levava neta em bicicleta elétrica, morre após acidente com um ônibus. São os destaques para você que está aí com a gente, né? Hoje nós vamos estar falando aí a respeito do IDEB. Nós tivemos a divulgação do IDEB, aí divulgamos amplamente em nosso site com várias matérias. Estamos recebendo aqui a professora Vera Cruz, ela que é coordenadora de educação e vai estar fazendo um balanço do IDEB, não só em Ponta Porã, como também em toda a região que abrange aí a sua coordenação. Coordenadoria, né? Nós temos os aniversariantes do dia e vamos estar também falando da Esporã. Eu vou para o intervalo comercial do rádio e já voltamos com o nosso bate-papo para você. Não saia daí, voltamos já.
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0: Muito bem, estamos de volta para você que está aí com a gente, o nosso carinho todo especial, o nosso muito obrigado pela sua audiência. 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
1: Queremos mandar um abraço ao pessoal que já está participando aqui, assistindo o programa, né? Nosso carinho para Cirlei Rios, ela que assiste a gente diretamente de Sangapuitã, aquele carinho aí, o pessoal de Sangapuitã, o seu Reinaldo, a dona Flora, a Edna, né, todo mundo aí participando. Também um abraço para Antônia Cristaldo, fazia dias que a Antônia não participava aqui do programa, hein, Antônia? Também quero mandar aquele carinho especial para dona Tereza Fernandes, ela acompanha a gente diretamente ali do Camel Saad. Dias atrás nós fomos fazer um passeio no Camel Saad, e o bairro está simplesmente lindo, né? Devido às árvores, né, de ipê que foram plantadas quando o bairro foi feito, ele está maravilhoso. Um abraço também para o João Alberto Langer, Joãozinho Langer, que está assistindo a gente. Tião, vou ali que eu vou atender o correio, tá?
0: Tá, beleza. Será que vai chegando mais uma multa, hein? Pelo amor de Deus, né? Hoje o assunto principal do programa, nós vamos falar aí a respeito da divulgação dos números do IDEB, né? Foi divulgado recentemente pelo Ministério da Educação aí, olha, e a maioria das escolas do Mato Grosso do Sul foram avaliadas, e nós estamos recebendo aqui a professora Vera Cruz, que é coordenadora regional de educação. E a pergunta que eu faço para você, professora, é essa: como é que saíram as nossas escolas nesse IDEB? Bom dia, prazer te receber aqui.
2: Bom dia, Tião. Dora, uma alegria estar participando com vocês hoje desse bate-papo, né? Agradecer a oportunidade de estar falando um pouco da nossa educação do Mato Grosso do Sul e aqui da nossa regional Ponta Porã, né? E com certeza só temos boas notícias, Tião, a respeito dos avanços da educação dentro das nossas escolas, no Mato Grosso do Sul como um todo, né? O Mato Grosso do Sul hoje registra o melhor resultado da história, desde o momento da divulgação, né, de todos os nossos IDEBs, desde 2005, então esse ano nós tivemos o melhor resultado da história, né, dos nossos IDEBs, tanto a nível nacional, quanto aqui da nossa regional de Ponta Porã.
0: O IDEB começou a ser medido ou a ser colocado em prova a partir de quando?
2: 2005.
0: Ah, né? Faz tempo.
2: Foi
0: já, hein?
2: A implantação. Né?
0: E esse ano o Estado superou?
2: Superou todos os resultados, né, da história da divulgação dessa ferramenta tão importante que mede, né, o índice da educação pública do Brasil.
0: Agora, eu estava vendo aqui umas matérias, a gente tem algumas situações no IDEB que eu achei interessante, né? Porque ele mede todo mundo, né? Até a educação indígena, né? A educação indígena dentro do IDEB. E eu estava vendo uns dados ali, a educação indígena, principalmente da região de Amambaia, ela está um pouco complicada ali naquela região, né? Pelos números apresentados, né? Mas o que se deve a isso aí, professora?
2: Olha, Tião, nós temos feito um trabalho e nossa rede estadual de ensino, né, de equidade e de avanço em todas as nossas fases, né, em todas as nossas escolas, independente se é escola rural, escola do campo, escola indígena ou escola urbana, né, o trabalho nosso é pontual, é um trabalho que vem avançando muito, e dentro da nossa rede estadual de ensino, nas nossas escolas Amambai, quero
3: pontuar, né, que foi também a cidade que você citou aqui, nós tivemos pela primeira vez as notas divulgadas. Ah, né? Tá. Então lá nós temos o ensino médio, que é um grande desafio, né? E esse ano nós tivemos um avanço, que foi ter os números divulgados, e um número muito significativo, né, dentro de toda a avaliação do ensino médio a nível de Brasil. O ensino médio ainda é um desafio, mas nós, na região de Amambai, realmente estamos muito contentes por termos nossos índices divulgados e também por ser uma nota que se aproximou e muito de toda a rede estadual de ensino do Mato Grosso do Sul.
0: Eu estava vendo aqui como é que a sua pasta, por exemplo, a coordenadoria, né, ela abrange quais os municípios?
3: Nossa coordenadoria regional, chamada CRE11, ela abrange desde a cidade de Paranhos, né? Então, nós temos lá nas nossas escolas estaduais na cidade de Paranhos, Coronel Sapucaia, Amambai, Ponta Porã, Aral Moreira e Antônio João. São 6 municípios que contemplam, né? E eu sempre brinco que a região também do assentamento Itamaraty quase é um outro município, né? Temos ali, nas nossas 3 escolas, aproximadamente 2.000 alunos. Então, nós somos em 6 municípios, né, contando aí também com esse com o nosso assentamento Itamaraty, que quase já é um município de Ponta Porã.
0: É interessante quando a gente fala a respeito da educação, né, porque antigamente as pessoas tinham o esquema de ter as escolas nas fazendas, as escolas nos tudo, e hoje com essa questão do transporte escolar, todo mundo vem estudar na escola, né? Mas como é que foi aplicado essa prova? Porque a gente precisa começar, que nem diz o outro, pelo começo, saber como é que foi a aplicação dessa prova, como é que os alunos participam dessa prova, como é que a escola faz, como é que é isso aí?
3: Uma ótima pergunta, Tião, porque esse trabalho e esse resultado, ele não foi alcançado, né, meramente pelo resultado. Foi um trabalho feito, iniciado já no ano passado, né, porque essa avaliação foi feita no mês de novembro de 2025, certo. O resultado é que nós conhecemos e foi divulgado agora no final de julho, mas o trabalho começou, né, já desde o ano passado, e um trabalho muito pontual das nossas escolas, ao qual eu quero externar minha gratidão, meu agradecimento a todo envolvimento, né, de toda a nossa classe educacional, seja desde o motorista que teve empenhado nessa busca pelo aluno para o dia da avaliação, as escolas que estavam preparadas, o lanche que foi pensado de uma maneira muito especial, os pais que se envolveram de uma forma assim, extraordinária, e um diferencial que nós tivemos esse ano, Dora, 90% dos nossos alunos, em algumas escolas até 100% de presença. Então, nós tivemos as notas divulgadas, praticamente 95% das nossas escolas. Então, teve um grande envolvimento na divulgação, no trabalho, na preparação da nossa rede estadual de ensino, além de tudo aquilo que a gente já vem fazendo no dia a dia de uma escola, né? Preparando esse aluno, não apenas para o IDEB, mas realmente para uma educação de qualidade, no cotidiano, no dia a dia. Tem o envolvimento desses pais, da comunidade escolar. Foi um trabalho muito lindo até que se chegasse, né, a essa avaliação, e agora nesse mês a gente tendo a oportunidade de conhecer os resultados.
0: Eu estava vendo aqui que no IDEB nós temos algumas situações que é a participação das escolas particulares também, né? E aí todo mundo é avaliado nessa situação, né?
3: Sim, é facultativo as nossas escolas particulares, mas a gente teve uma grande adesão esse ano, né, das nossas escolas da rede particular de ensino. Então isso mostra realmente o compromisso, né, tanto da rede municipal de ensino, quanto a rede estadual, quanto as nossas redes particulares do Grosso Sul.
1: Nós temos aí esse relatório aqui que você trouxe para a gente, né, assim, dá orgulho, porque você vê assim todas as cidades aqui
0: na nossa região, né?
1: E Ponta Porã aqui, ela está. Só perdeu aqui para Antônio João. Antônio João 6.2, Ponta Porã 6.1. E está aqui anos iniciais, do primeiro ao quinto ano. Mas tem também, assim, de outros anos, outras séries?
3: Sim, Dora. A educação se faz sempre numa via dupla, né? Não existe a rede estadual de ensino e a rede municipal de ensino. São todos alunos sumatogrossenses, né? Estão em momentos diferentes, em lugares diferentes, né? Então, as nossas séries iniciais hoje da nossa regional, 95% dela está nas mãos e sobre a responsabilidade dos nossos municípios. Por isso, essa importância dessa parceria, né, da rede estadual com a rede municipal de ensino. Esse olhar, esses programas, nossa rede tem de fortalecimento também da educação municipais. E por isso a gente fica muito feliz quando nós vemos o resultado. E aqui quero parabenizar todos os nossos municípios, o empenho todo que os municípios têm até o quinto ano e a partir do sexto ano dentro da nossa rede estadual. Então, nossa responsabilidade, nosso compromisso é continuar avançando nessa qualidade de ensino.
1: Vera, a gente, muitas pessoas devem estar nos assistindo e ser leigos nesse assunto como nós somos, né? A gente vê, assim, o IDEB, esse índice maravilhoso, mas, assim, em relação ao município, tem alguma coisa que acontece? Tem algum prêmio? Ah, meu município se destacou no IDEB. Tem alguma coisa, assim, que vem para o município?
0: Porque o município ganha com isso?
1: Porque, assim, quando eu era criança, quando o Estado, né?
3: Sim, é importante, né? O quanto os pais devem se orgulhar da educação pública do Mato Grosso do Sul, né? E eu trago aqui a fala do nosso secretário, professor Hélio Dyer. Ele sempre diz assim, nós não estamos aqui, né, para uma disputa entre escolas, entre municípios, para ranquear, nada disso, né? Porque cada realidade é uma realidade. Às vezes aquele município, Dora, ou aquela escola que cresceu 0,20, né? A conquista dela é muito maior que aquela escola ou aquele município que cresceu um ponto, porque os desafios dela é muito grande. Como vocês acabaram de dizer, né? Nossos desafios dentro das escolas indígenas, né? Uhum. Então, a questão da língua, né? Quantas coisas eles precisam superar? Né? São alfabetizados numa língua, né? E são a língua materna é outra. Então, quantos desafios eles têm, né? Então, quando nós colocamos a escola do campo, que cresceu 0,20,

0: Quanto sacrifício ela teve para crescer?
1: O aluno acordar de madrugada,
0: o aluno
1: pegar o ônibus.
0: Isso. Então, cada escola, a gente sempre tem trabalhado isso com os nossos diretores, os quais são muito gratos, né? Nossa equipe pedagógica. Cada escola tem o que comemorar. Nós somos 26 escolas e todas as nossas escolas cresceram, né? Dentro dos seus desafios, dentro da sua realidade, dentro do seu público. Né? Então, jamais nós vamos estimular, né, essa concorrência.
1: Sim.
0: Eu sempre digo para as nossas escolas, para os nossos diretores, nós temos que olhar para dentro de casa, cada um para a sua escola, com seus desafios. E hoje eu quero dizer, né, a todos os nossos diretores que estão nos ouvindo, todos os municípios, todos os nossos secretários de educação, todos evoluíram, todos cresceram, todos avançaram. Então, nós não deixamos ninguém para trás. Então, isso é muito bom, né? É isso que nos enche de orgulho. Mas falando na questão de repasse, Dora, realmente, né? Todos os recursos, tanto a nível federal, estadual, eles são baseados, né, pelos cálculos realmente desses índices. Então, por isso é tão importante também avançar, né, no valor do recurso que vem para cada município. Então, é por isso que a gente trabalha também, né, pela qualidade, mas também pelo avanço dos indicadores.
1: Quer dizer que a melhora da qualidade de ensino, ela abrange um contexto muito maior, né? E eu acredito, assim, que esse índice, ele se deve não só ao aluno, professor, mas em todo o contexto ali da escola, né, desde a merendeira, desde a pessoa que está recepcionando os alunos,
0: isso,
1: desde na escola do campo, desde o motorista do ônibus.
0: Eu, né, sempre digo isso, Dora, que todos que trabalham com aluno são educadores,
1: uhum,
0: né? Todos são educadores, o administrativo, o nosso motorista que traz com carinho pela madrugada, né? Quantos motoristas nossos saem para de uma escola, nossos coordenadores, nossos gestores, né? Então, eu sempre digo, Dora, o prédio mais bonito do bairro, como você disse, você estava lá no Camel Saad, com certeza você visitou,
1: sim,
0: passou, visualizou
1: escola,
0: aquela escola lindíssima que está lá, deve ser a escola, né? Para que a criança chegue realmente com prazer e pode ter certeza, Dora, nós estamos preparados, né, para dar uma estrutura, um trabalho. A nossa área tecnológica, o avanço da inteligência artificial dentro das nossas escolas, com todo um cuidado, mas também com uma realidade que o aluno vai precisar aprender para estar inserido aí no mercado de trabalho.
1: É uma realidade hoje.
0: É uma realidade, né? Então, nossas escolas, o aluno como um todo.
1: Legal, né, Vera? Você falou sobre a inteligência artificial. É legal que na escola, o aluno, ele vai ser ensinado a usar a inteligência artificial para o bem.
0: Como uma ferramenta do bem.
1: Uma ferramenta do bem, não uma ferramenta para o mal, porque infelizmente a gente, direção, né? E assim, na escola ele vai aprender a usar para o benefício dele, né?
0: Com certeza. E com profissionais formados, né?
1: Uhum.
0: Capacitados para que realmente use essa ferramenta de forma adequada.
2: Nós recebemos aqui esses dias o pessoal do xadrez, né? Daí estava conversando, estava o professor e o filho dele. E eu achei interessante na fala dele, você vê, a mãe do menino é mestre, né? Que ela colocou.
1: E já está se preparando para o doutorado.
2: Então,
1: hoje, o pai tem 3 faculdades.
2: E hoje nós já percebemos que os professores, e o Caiate falava isso, o Eduardo repete, que os professores que estão nas salas de aula hoje, eles são preparados para passar o ensino de melhor qualidade para os seus alunos, né? Basta o aluno querer, né?
0: Com certeza. A nossa rede tem investido muito na formação, né? Na formação dos nossos professores. Recentemente, semana passada, nós tivemos uma semana de jornada formativa, né? Isso acontece no início de todos os bimestres. Então, realmente, a formação hoje é o caminho,
2: sim,
0: né? Porque eu sempre digo, Dorinha, não basta ensinar. Né? Tem que ensinar com qualidade.
1: A gente estava falando sobre a formação do professor, aí veio na minha mente, não sei por que, esses dias, a gente estava vendo na internet, né, que a gente vê muita coisa, sobre o negócio de os pais, a educação domiciliar, né? O pai ensinar o aluno.
2: Ensinar
1: em casa. Aí eu fiquei pensando, falei, cara, você ensinar a ler e a escrever ainda, mas se o professor... Aí tem o professor de geografia, tem o professor de história que fez, o professor de português, o professor de matemática, cada um fez uma faculdade, se especializou naquilo, aí o pai ou a mãe vai trabalhar o dia inteiro fora, e a mãe, se não trabalha fora, que em casa tem um monte de coisa. Você já pensou você sentar e ter que ensinar para o teu filho português, história, matemática, conhecimentos gerais, informática...
2: Não é fácil,
1: meio estranho,
2: né? Meio complicado,
1: né? Fica meio...
0: É uma pauta que sempre volta à tona, principalmente em momentos eleitorais.

0: mais, né, Dora? Mas eu realmente penso que a educação tem muito com convívio também. Né? Essa criança, ela precisa conviver com outras crianças, né? Ela precisa passar por essa experiência, né? Então,
1: saber
0: realmente,
1: dividir,
0: saber,
1: né,
0: dividir. É um projeto que está aí, né? E que
1: e na escola,
0: realmente...
1: a gente, pelo menos eu, assim, eu guardo tantas memórias afetivas que até hoje, na hora que eu passo na frente da Escola São José, toda vez que eu não sei passar reto.
2: Você tinha quantos anos quando você foi?
1: Seis anos. Primeiro, naquela época, você começava a estudar tarde, né? Eu fui pro prézinho com 6 anos. E eu lembro até o cheiro. Eu lembro do cheiro da escola. E tudo que a gente conviveu, tudo que eu vivi na escola. E é isso que, né? A criança precisa ter isso, né? Essa memória afetiva.
0: E é importante... diante dessa pauta, nós dizemos que isso ainda não é legalizado no nosso país, né?
2: Ah, então quer dizer que o que faz ali não...
0: Não, falando. Hoje, as nossas crianças, nós temos uma legislação que a partir dos 4 anos a criança precisa estar na escola, né? Na escola. Então, realmente, se isso futuramente vá passar a ser um projeto de lei, ainda é algo futuro,
1: né? Ser estudado.
0: Vai ser estudado.
1: Okay. Eu quero mandar um abraço, tem um pessoal participando aqui com a gente, o Fernando Akito Motocaro, ele que está aí a full na organização das Olimpíadas de Foguete, né?
0: Verdade.
1: O pessoal da Escola Felipe de Brum, lá em Amambai, um beijo aí, o pessoal de Amambai, da Escola Felipe, né? A Lidiane Silva, ela deixou um recadinho, ela colocou parabéns às escolas pelo avanço no IDEB. A CRE 11, né? É isso,
0: sim,
1: né? Celebra com orgulho os resultados alcançados e o compromisso de toda a comunidade escolar com uma educação cada vez melhor. Também um abraço aí para o Clóvis Duarte, que acompanha a gente diretamente da Secretaria de Obras. Quando ele tem um tempinho lá, ele para assistir a gente. A Nélida Gomes mandando bom dia. Também a dona Tereza Fernandes falou que lá no Camel Sade já está mudando, está saindo o colorido do amarelo e tá indo o marrom. Ela colocou
2: marrom?
1: Marta, agora Marta, não sei que planta que é essa. Tá colorindo e tá marrom. A Antônia Cristalda, ela falou que ela tá lá na Fazenda Itaú acompanhando a gente, né? Ela colocou, bora pescar no rio. O pastor Darcy Glenzio mandou bom dia, Tião e Dora, que Deus abençoe sempre, uma ótima quarta-feira. Muito obrigada. Você que está assistindo pode ir mandando seu recado, assim como o nosso sobrinho que acompanha a gente diretamente de Bauru, o Adilson Levorato Prado. Um abraço aí para toda a família.
2: A Dora me passou aqui esse papel e eu estava dando uma olhada nele. É interessante esse prospecto aqui se falar, né? Que, ó, vamos citar exemplos aqui, ó. Isso são válidos para o ano passado todos, né? Então é o IDEB 2025. Na cidade de Amambai, nos anos iniciais de primeira a quinta série, foi 5.8. Aí na cidade de Antônio João, do primeiro ao quinto ano.
1: Todos é do primeiro ao quinto ano.
2: Isso aqui, todos é do primeiro. Então, e aí nós temos aqui Ponta Porã com 6.1. Esses foram os dois, foi primeiro e quinto, e sexto a nono. Como é que é isso aí?
0: Para mostrar que ficaram nos municípios, o quanto eles cresceram. Né? Então, a educação vem crescendo como um todo, tanto na rede estadual quanto na rede municipal. Isso mostra o empenho, né? E a importância da qualidade de ensino que é feita no dia a dia.
1: E um depende do outro, né? Porque se ele foi bem no primeiro ou quinto, ele já vai chegar com uma bagagem lá
0: com
1: no sexto,
0: certeza,
1: né, velho?
0: Com certeza. Por isso, tantos projetos que hoje nós temos a rede estadual em parceria com os municípios, né? Em parceria com o MS Alfabetiza e tantos outros projetos que acontecem dentro das nossas escolas municipais, que cuidam aí das nossas séries iniciais, primeiro ao quinto ano.
1: Legal, né? Um abraço também para o nosso amigo Palito Alziro, que está assistindo, e o nosso pré-candidato a deputado estadual, o Hélio Pelufo Filho, que eu estou com vontade de dar uma puxada na orelha dele, né? Que ele passou aí por uns procedimentos e, pelo que eu vi, já está andando por aí, Tião. Já está saracoteando.
2: O Palito é o fofoqueiro oficial, né? Tudo que a gente fala aqui, ele conta para o Hélio. E aí, se nós temos essa situação aqui da rede municipal, a rede estadual, como é que foi?
0: Também, foram muito parecidos os números. Nós temos aí... Hoje, na nossa, falando a nível de estado, né, nós temos aí 5.9 nas séries iniciais que ainda pertence à rede estadual, né, 5 nas redes, nos finais, que é nono ano, e 4.4, né, que foi a nota geral do nosso ensino médio no estado. Na

0: nossa regional não ficou muito diferente, se aproximamos, né, também. Então, a gente celebra esses números com todas as nossas escolas, com aqueles que realmente fazem a educação acontecer no dia a dia. Foi um grande avanço em referência ao nosso último IDEB, que é publicou em 2023, porque o IDEB acontece de 2 em 2 anos na nossa rede, né? Então, esse ano nós teremos o SAEMS, que vai medir a nível de estado, e o próximo ano é que nós vamos ter novamente o SAEB. Ah, tá.
1: Esse daí é o resultado de 2025.
0: 2025.
1: E aí agora nós teremos em 2027.
0: 2027, né?
1: Gente, alunos, ó.
0: Isso.
1: Mais ainda.
0: Né? Então, comparando 2023, que foi o último, com 2025, nós tivemos um avanço significativo a nível de estado e aqui na nossa CRE11 também um grande avanço em todas as nossas escolas.
2: Eu estava vendo aqui, para você ter uma ideia, das escolas lá em Nova Andradina foi 7,7, né? Foi a Pingo da Gente, Polo de Nova Andradina e também a escola Luciano Silvério, a escola municipal, sei que são escolas municipais, 5,7 em Água Clara, a escola do Rotary, Dr. Nelson, em Dourado, 7,4, e a escola Arco-Íris também, Nova Andradina, com 7,3. Essas aqui são o pessoal das séries iniciais lá em Nova Andradina.
0: Isso,
2: Nova Andradina.
0: Para você ver como o nosso estado cresceu como um todo.
2: Sim,
0: né?
2: É.
0: Como cresceu como um todo a educação do Mato Grosso do Sul. Né? E também, Tião, dizer, né, que nós tivemos os destaques aqui na nossa regional, né? Tivemos aí a melhor nota, né, do IDEB Ensino Médio, que é um grande desafio a nível de Brasil, um Sim. grande desafio. Nós tivemos a melhor nota, uma escola nossa aqui de Ponta Porã.
1: Ah, é?
2: Qual foi a escola?
1: Agora já estou curiosa, não vou conseguir dormir quando é assim.
0: É, vamos fazer jus então, né? Dizer que todas avançaram, muitas conquistas, nosso município de Ponta Porã, Coronel Sapucaia, Aral Moreira, Antônio João, né? Ponta Porã. E tivemos aí, né, aqui a maior nota do estado do Mato Grosso do Sul no ensino médio, nós tivemos a escola Calvoso, de Ponta Porã.
2: 5,8, né?
0: Isso, Calvoso. Um grande desafio no ensino médio, né?
1: Parabéns.
0: E as demais escolas ali se aproximaram realmente também desse resultado, né? Entre as 7 melhores também, nós temos ali nossas escolas de Amambá. Então, é um destaque no geral, né? E todos cresceram. Não gosto de fazer esse comparativo, né, de forma alguma, mas dizer que toda a nossa rede tem a se comemorar, todas as nossas escolas. Mas aí, falando em destaque, né, que a gente vem citando,
1: realmente destaca, né?
0: É um grande feito no ensino médio, né? Que é um desafio para todos nós.
2: Vocês falando aí a respeito dessas notas, eu estava pensando aqui, o que precisa se fazer ou se falar com o aluno, porque de repente isso aqui é uma avaliação da escola, né? Se o aluno está meio puto da cara com a escola, ele vai lá e faz um corpo mole e tal, tal. Qual que é a fala que se faz com o aluno para ele fazer uma prova do IDEB com dedicação e a escola ter a aprovação?
0: Com certeza foi feito um trabalho muito árduo, né? E nisso aqui eu quero dividir e realmente parabenizar o trabalho feito dentro das nossas escolas, seja pelos nossos PCPIs, seja pelo pessoal do PCSA que esteve ali trabalhando, nossos coordenadores, nossos diretores, pais de alunos, toda a nossa comunidade escolar, né? Foi trabalhada a conscientização e a importância do aluno estar presente, Dora, porque se tiver a presença for menor que 80%, nós não temos as notas divulgadas. Então, olha a importância disso. Então, numa turma aí, né, de 100 alunos, nós precisamos ter 80 presente para ter a nota divulgada, para que a nota seja conhecida.
2: E
0: esse era um grande desafio que nós tínhamos aqui na nossa rede, né? Quase 80% das nossas escolas não conheciam suas notas, porque nós não conseguíamos chegar nas turmas com 80% de presença. Então, esse também foi um grande feito, né? Eu quero aqui agradecer aos nossos estudantes que se empenharam, vieram, né? Pegamos uma época de muita chuva e mesmo assim nossos alunos tiveram presente, né? E por isso nós conhecemos e temos a comemorar esse resultado hoje.
1: Um abraço aí pro Nezinho Mangueira, que está assistindo a gente, o nosso amigo Nelson Dias também. Ele mandou bom dia, Deus abençoe vocês. É muito bom ver as escolas hoje, elas são lindas. E aí eu me lembro das escolas quando eu estudei lá em 1978. Muita coisa mudou, né?
0: Muita coisa mudou, com certeza.
2: Eu mesmo ia a cavalo para a escola, deixava o cavalo amarrado assim.
1: Não, e hoje na escola tem tudo, né? Eu lembro quando você ia para a escola, o seu pai, a sua mãe era responsável. para comprar todos, uniforme, todos. Material escolar, quem não tinha, pegava, fazia lápis, apagava tudo depois para o irmãozinho ir usando. E hoje nós temos isso, né? É ofertado aos alunos. E merenda também não. Cada um que levava o seu. Um ovo cozido.
2: Dois ovos cozidos eu levava. Cara, um
1: pedaço. Eu tinha minha lancheira. Minha lancheira nem era térmica
2: você devia
1: naquela
2: ser
1: época.
2: Tudo
1: eu tinha uma lancheira de porquinho cor-de-rosa,
2: você é tudo
1: tá?
2: Foi cheio de frescura, né?
0: Esse é o grande diferencial, né, Dora? A gente fica muito feliz em ver os investimentos, né, que hoje tem dentro das nossas escolas, né, tanto estaduais quanto municipais, né? E dizer que, né, que esses números mostram o avanço, né? Ele mostra um avanço, ele precisa ser medido. Na vida tudo é números,
2: é,
0: né?
2: É verdade.
0: Mas é no empenho diário que realmente a educação acontece, né? É ali no dia a dia, no cuidado do nosso gestor, com a escola, com a equipe, né? Na importância dos pais, né? Tão importante a presença dos pais na vida escolar de um aluno, né? Então, toda essa parceria que vai chegar num sucesso, num resultado. Ninguém faz educação sozinho, né?
1: A importância da escola, né, Vera? Porque muitas vezes com o professor, é na escola que um aluno ou uma aluna que é vítima de alguma violência dentro de casa, é com o professor, na direção que ela desabafa, que ela conta, é com os olhos do professor que está sempre observando, que observa um desenho feito por uma criança, que às vezes ela se manifesta, ela se expressa através de um desenho, e o professor, ele consegue capturar aquilo lá e ver que algo não está bom, não está bem com a criança, né? Então, assim, por isso a importância da escola e desses profissionais na vida dos alunos.
0: Com certeza, no desenvolvimento do cidadão como um todo, né? Então, a importância desse professor, o espaço, ser seguro para essa criança, nós temos trabalhado muito isso, Dora, né? Desenvolvimento dela como um todo, psicológico, intelectual, né? Então, essa criança é cuidada como um todo hoje dentro da nossa rede, né? E dizer, o IDEB, hoje estamos aqui propriamente para falar desse resultado, dessa grande conquista. Eu sempre digo que as conquistas precisam ser comemoradas,
2: sim, claro,
0: né? A nível de estado, dentro das nossas escolas, com a nossa equipe escolar, né? Então, a gente está muito feliz com isso, tanto nos nossos municípios, quanto nas nossas escolas estaduais. Mas também dizer, né, que não é só isso que estamos comemorando na educação pública. Hoje, você chega dentro de uma escola, você vê, né? Você vê o conhecimento em movimento, né? Você vê o empenho dos alunos, do professor, o comprometimento, o espaço físico, a infraestrutura, né? Hoje, os nossos laboratórios de informática, tantas escolas que nós chegamos e vemos que realmente vale a pena continuar investindo em educação porque está dando resultado. Então, a gente fica muito feliz porque esse é o compromisso, né? Entregar esse cidadão o mais preparado possível para o mercado de trabalho, para a sociedade como um todo, como ser humano, né? O quanto a nossa sociedade está precisando desse bom cidadão. Então, esse é o nosso papel primordial, né? Cuidar esse cidadão como um todo, esse aluno, esse estudante, essa criança, né? Para a sociedade do Brasil e do Mato Grosso do Sul.
2: Muito bem, queremos agradecer, parabenizar você, o pessoal da educação e os prefeitos, todo mundo que fizer investimento, deixar para suas considerações, por favor, professora.
0: Então, eu quero, primeiramente, agradecer a Deus, né, a oportunidade de estar fazendo educação no nosso Mato Grosso do Sul, agradecer aqui o espaço de todos vocês, compartilhar este momento, essas conquistas, esses avanços com toda a nossa classe educacional, municipais e estaduais, né? Agradecer de coração aos nossos diretores que estiveram à frente desse trabalho, com toda a sua equipe pedagógica, agradecer a todos aqueles que cuidam das nossas crianças no dia a dia dentro das nossas escolas, desde o motorista, que com todo carinho traz esse aluno, aos parceiros, a nossa merenda tão gostosa, obrigada a cada um de vocês que fazem com amor essa refeição para as nossas crianças, nossa equipe de secretaria, né? Agradecer aos nossos professores que fazem toda a diferença no dia a dia, na vida desses estudantes, né? E dizer aos nossos alunos e aos pais, podem confiar, né? Estamos preparados para seguir juntos avançando por uma qualidade de ensino no nosso Mato Grosso do Sul. Né? Então, falo hoje também em nome do nosso secretário, professor Hélio Dyer, que tem feito um trabalho magnífico frente à Secretaria de Estado de Educação.
2: Ok, conversamos aí então com a professora Vera Cruz.
1: Fala, antes, Tião, vamos mandar um abraço. Tem um pessoal participando aqui, né? A Maria de Lourdes, ela mandou bom dia. O José Carlos de Brito, ele colocou: eu sou o professor Zezinho, diretor da Escola Estadual Nova Itamaraty. A nossa escola avançou no IDEB de 2025 em relação ao de 2023. Parabéns, professora. Ele colocou, né, parabéns, Tião e Dora, parabéns, Vera. Também quero mandar um abraço para a Mona Lisa, que está assistindo a gente.
0: Isso, toda a equipe, né, da nossa Creonza ali, que acompanha diretamente também. Quero registrar aqui e deixar meu agradecimento. Eu sempre digo, né, nada se constrói sozinho. Né?
2: É,
0: sempre é um trabalho de equipe. E nós temos uma equipe maravilhosa que dá todo o suporte. Um abraço aí para o nosso pessoal da nossa Coordenadoria Regional de Educação, né? Vocês sabem a diferença que vocês fazem na educação aqui da nossa regional. E também a todos aqueles que nos acompanharam, né, Dora?
2: Verdade.
0: Como é gostoso falar de uma educação, porque realmente a educação melhora e transforma a vida de uma sociedade.
2: Ok, intervalo comercial, a gente volta já.
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Muito bem, estamos de volta, para você que está aí com a gente, aquele carinho todo especial. Você deve ter batido na minha câmera ali, ó. Puxa um pouquinho, assim, vai, pro outro lado, aí, isso. 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Rapaz, que docinho, né? Que legal, hein? Muito legal mesmo. 11 horas e 51, 12 e 51 em Pedro Juan Caballero. Olha só, galera, a bebê sequestrada e resgatada no Paraguai volta a Campo Grande. Está aí, ó. Está aí na sua tela aí para você ver. Todo mundo aí nessa foto aí, né? O casal que trouxe a bebezinha, e a Yaila Emanuele foi resgatada em Pedro Juan Caballero após ser levada da casa da última quinta-feira. A criança estava sob o conselho tutelar. Ela foi resgatada e foi levada aí para Campo Grande. A partir de agora, a situação da criança será analisada pela justiça, que decidirá para onde ela será encaminhada. Conforme apurado pelo G1, neste momento a justiça determinou apenas o acolhimento e deve analisar o retorno de Ayla para a família. Ela tem um mês, de um mês desapareceu no dia 6 em Campo Grande, né? Que loucura, isso aqui é um negócio triste, viu? É um negócio triste mesmo aí, né? Dando sequência aqui, o SIG, o Sistema de Investigação da Polícia Civil, prendeu aqui na fronteira o homem que confessou a morte de um garagista na cidade de Dourados. Está aqui ontem, na hora que ele chegava lá na delegacia de Dourados. Policiais do Setor de Investigações Gerais de Dourados prenderam aí em um hotel no distrito de Nova Itamaraty, município de Ponta Porã, Denis Barbosa de Melo, de 25 anos, que confessou ter matado com 3 tiros a queima-roupa Vitor Orsini, de 19 anos, em Dourados.

Lucas Vepo, titular do setor de investigação, admitiu a participação. Natural de Brasília, Denis possui diversas passagens pela polícia, entre elas latrocínio, isto é, roubo seguido de morte. Em depoimento, ele afirmou que está na região Dourados e da fronteira há vários meses. Sim,

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3: Las 16 horas, 58 minutos.
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0: Las 17 horas, 30 minutos.
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